Querido encontro espiritual do Porto Portugal, 6 horas da noite.